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1: É. E como é que é em Cinta Larga?
0: Ah.
1: Ah, isso aí que você falou.
2: Não, Bahia que é bom.
0: Ah.
1: Africano,
0: ah. Não. Peraí. A Priscila, fala a Priscila. Mangueira é acá, São Paulo, cuia.
2: Ah, não, ele tá, né?
0: É para...

0: Fala.
1: Assim, fala. Priscila voltar de novo depois. Até a Priscila, a Orochi tem ancos.
0: Priscila, a Orochi tem
1: ancos. Ah, ancos. Priscila, a Orochi tem ancos. É, né? Até Priscila, a Orochi tem ancos. E a Walu, calma, né?
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